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1: Tudo bem.
0: Alexa, modo climatizado.
1: Tudo bem.
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1: Tudo bem.
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